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1: E seguimos com a música, com um grupo de Puerto Rico chamado Cultura Profética, e vamos a escuchar o tema que dá nome a um disco que ganhou um prêmio Grammy Latino, se chama Sobrevolando.

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